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1: 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Esse foi mais um bloco do Love Music. Voltamos já!
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5: O Banco Nacional de Desenvolvimento Econômico e Social, o BNDES, começou a receber os pedidos de financiamento da terceira etapa do Plano Brasil Soberano. A iniciativa visa auxiliar empresas brasileiras afetadas por tarifas impostas pelos Estados Unidos. Segundo José Luiz Gordon, diretor de Desenvolvimento Produtivo, Inovação e Comércio Exterior do banco, a medida busca fortalecer a economia nacional e mitigar os impactos das barreiras comerciais.
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7: 9:17.
8: Boa noite.
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4: Boa noite.
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1: 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Estamos chegando ao fim de mais um Love Music. Beijos e até a próxima edição.
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3: Nove e 54.
4: Boa noite.

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2: Hora certa.
3: 22 horas e 21 minutos.
4: Boa noite.

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1: Oi, oi, tudo bem? Sejam todos muito bem-vindos. Eu, Aline Mota, a partir de agora, estou com você dentro das melhores nacionais e internacionais aqui do Falando de Amor. Fique à vontade, participe com a gente. Você sempre será o meu convidado mais que especial. E aonde estiver, mande aí o seu pedido musical e a sua mensagem também, que eu leio com maior prazer. Porque você pode enganar o corpo sem outra pele, mas nunca o coração com outra alma. Que bonito, né? Assim eu abro a nossa sequência musical. Tá a fim de conferir? Tem muita música boa a partir de agora. 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
5: Hora certa. 22 horas e 36 minutos.
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7: Muito bem, já estamos de volta com mais romantismo só pra você. E você, conseguiu fazer o coração?

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1: 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Caiu na estrada e pegou neblina ou chuva forte pela frente? 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
2: Hora certa.
3: 22:54.
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6: Muito bem, já estamos de volta com mais romantismo só pra você. E você, conseguiu fazer o coração de alguém sentir algo a mais do que amor? Amor já é um sentimento muito bom, né? É um sentimento forte, é intenso, é verdadeiro. Um sentimento muito além da vida. É muito além do que o próprio amor.
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5: Hora certa!
6: 23 horas e 9 minutos.
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9: Aline Mota com você e o que você quer ouvir, toca aqui no Romantismo. Vamos então continuar com aquela coisa gostosa que se chama amor.
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5: Certa! 23:24.
6: Boa noite.
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8: Já estamos de volta aqui, naquela programação que você faz questão de seguir, né? Siga nossas redes sociais, a emissora tá aqui, ó, com uma programação maravilhosa para você. Nosso site tá aí com todas as informações dos horários, locutores, enfim. Vamos seguir com aquela programação romântica aqui para você.
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3: Hora certa!
4: 23:39.
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6: De volta estou com você, de volta com as melhores. Vamos então continuar viajando no mundo romântico, porque eu preciso do seu carinho, do seu amor, da sua atenção. Eu preciso que você cuide de mim, só de mim. Vamos então cuidar de você com as melhores músicas.
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5: Certa! 23 horas e 51 minutos.
6: Boa noite.
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7: Já estou de volta com o Falando de Amor. E fala em amor, o amor é isso, né? Ele não prende, não aperta, não sufoca, porque quando vira nó, já deixou de ser amor, já virou laço.
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1: Bom dia.

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1: Estava tão bom por aqui. Céu azul, borboletas coloridas, andorinhas, beija-flores, sabiá, canarim. Agora chega esse besouro desorientado, batendo em tudo, assustando a criançada.
2: Deixa eu falar, pastor.
1: Ora, já tá falando.
2: Tô chateado demais, pastor Tiago.
1: Que belíssima novidade, nossa.
2: Se chatice fosse formiga, minha vida seria um formigueiro.
1: Ah, com certeza, e daquelas formigas africanas, hein?
2: Verdade.
1: Continua mesmo desconjuntado, muito possante. O pinga-pinga do mormorismo. Mas a gente não vê transformação, não vê mudança, não vê conversão em você, mormorildo, hein? E olha que seu pastor é bom, hein? Conheço ele, homem de Deus.
2: Mas eu não estou congregando mais lá na Pingo de Fogo, não.
1: O fogo fez você correr.
2: Vazei de lá.
1: Mas com você é normal. Muda-se de igreja como se troca de camisa.
2: É que lá eu não sentia o fogo pingar em mim, pastor. Aliás, sentia. Era pedra de gelo vindo na minha cabeça. O homem parece que pregava só pra mim.
1: Pois é, mas que bom. Certamente faltou pra você atenção. Faltou temor, compromisso. Opa, bateu aí. Ih, caiu, quebrou o copo. Caiu água aqui no estúdio. Ei, mormorido, mas tudo bem, deixa quieto.
2: Tinha que ser o Chaves.
1: Que nada, rapaz, tudo é o Chaves. Vai ver que a fechadura tem mais culpa. Mormorildo, como você ouviu agora há pouco a dona Cigarrinha, né? Tem tido vitamina BO na sua vida?
2: Que o senhor quer dizer com isso?
1: Bíblia e oração. Que vitamina maravilhosa, hein?
2: Mais ou menos, pastor. Na minha vida, tem tido BO sim.
1: Opa, que bom, hein?
2: Mas o meu BO é boletim de ocorrência.
1: Agora chega. Vai embora, mormorildo.
2: Tô indo. Ei, mas deixa eu te ajudar com o meu BO. BO do meu jeito com a sogra, cunhada, vizinha, patrão, funcionário. Tá comigo. É nós na fita. E tudo vai ficar, ó, puro B.O. Só B.O. com letras maiúsculas e garrafais. Vem ser um possante daqueles comigo. Você pode.
1: Cê viu o B.O. do Mormorildo. Boletim de ocorrência. Que coisa terrível, né? Ô, irmã. Cuidado com esse boletim no dia a dia. Não é apenas coisa de delegacia, mas quantos B.O.s assim, né? Dentro de casa, por causa da falta de tolerância, flexibilidade, gratidão e louvor pelas bênçãos de Deus. Cuidado se faltar a vitamina B.O., Bíblia e oração. Esse B.O. do Mormorildo poderá assumir

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1: Hebreus capítulo 5, verso 12, está escrito assim: depois de tanto tempo, vocês já deviam ser mestres, mas ainda precisam de alguém que lhes ensine as primeiras lições dos ensinamentos de Deus. Em vez de alimento sólido, vocês ainda precisam de leite. O escritor de Hebreus nos desafia a alcançarmos a maturidade em Cristo. A vida espiritual é uma caminhada, algo que devemos buscar diariamente. Uma coisa que podemos constatar nesses dias é que existem muitas igrejas cristãs, porém, existem poucos cristãos maduros na fé. Isso acontece porque muitos fizeram uma escolha em Cristo, mas ainda continuam amarrados às coisas que os prendiam no passado. A libertação completa também é uma escolha. Quando entregamos nossa vida a Jesus, Ele nos liberta da escravidão do pecado. E ao tomarmos posse dessa nova vida em Cristo, num primeiro momento, aquilo que era mais latente na nossa vida, aos olhos das pessoas, é removido pela obra da cruz. Isso significa viver de modo diferente. O apóstolo Paulo escreveu aos Efésios, no capítulo 4, sobre esse novo estilo de vida. Aqueles que mentiam, não mintam mais, mas que cada um diga a verdade para seu irmão. Se ficarem com raiva, que seja algo momentâneo, para que não deem lugar ao diabo. Quem tinha o costume de roubar, que agora passe a trabalhar e viva de forma honesta, para que tenha como se sustentar e possa abençoar a outras pessoas, entre outras coisas. São atitudes simples, mas que precisam de uma nova postura da nossa parte. É como se o Espírito Santo tirasse a casca grossa de pecado que nos envolvia. Mas a partir daí, ele continuasse a obra em nosso coração, removendo aos poucos toda a impureza e todo hábito prejudicial que interfere no nosso relacionamento com Deus. Quando nós não nos submetemos ao Espírito de Deus e insistimos em viver como antigamente, isso revela a nossa falta de maturidade. Se você recebeu Jesus em seu coração, saiba que Ele quer mais do que te libertar dos vícios e dos pecados ligados à área sexual, que são os mais valorizados pelo meio cristão. Jesus quer fazer uma obra completa no seu coração. Ele fará de você uma pessoa melhor, mais sensível, mais compreensiva, mais compassiva, mais honesta, que não seja preconceituosa, que seja mais paciente, um pai melhor para seus filhos, um marido melhor para sua esposa, ou uma mãe e uma esposa melhores do que você tem sido. Apenas permita o tratamento de Deus em sua vida. Eu quero orar por você. Senhor, nos ajuda a vencer o pecado e nos liberta de tudo que nos afasta de Ti. Completa a obra que um dia o Senhor começou em nossa vida. Faça com que sejamos pessoas melhores a cada dia. Nós nos submetemos ao Seu Santo Espírito e reconhecemos que somos totalmente dependentes do Senhor. Eu oro em nome de Jesus. Amém.
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1: Hebreus capítulo 5, verso 12, está escrito assim: depois de tanto tempo, vocês já deviam ser mestres, mas ainda precisam de alguém que lhes ensine as primeiras lições dos ensinamentos de Deus. Em vez de alimento sólido, vocês ainda precisam de leite. O escritor de Hebreus nos desafia a alcançarmos a maturidade em Cristo. A vida espiritual é uma caminhada, algo que devemos buscar diariamente. Uma coisa que podemos constatar nesses dias é que existem muitas igrejas cristãs, porém, existem poucos cristãos maduros na fé. Isso acontece porque muitos fizeram uma escolha em Cristo, mas ainda continuam amarrados às coisas que os prendiam no passado. A libertação completa também é uma escolha. Quando entregamos nossa vida a Jesus, Ele nos liberta da escravidão do pecado. E ao tomarmos posse dessa nova vida em Cristo, num primeiro momento, aquilo que era mais latente na nossa vida, aos olhos das pessoas, é removido pela obra da cruz. Isso significa viver de modo diferente. O apóstolo Paulo escreveu aos Efésios, no capítulo 4, sobre esse novo estilo de vida. Aqueles que mentiam não mintam mais, mas que cada um diga a verdade para seu irmão. Se ficarem com raiva, que seja algo momentâneo, para que não deem lugar ao diabo. Quem tinha o costume de roubar, que agora passe a trabalhar e viva de forma honesta, para que tenha como se sustentar e possa abençoar a outras pessoas, entre outras coisas. São atitudes simples, mas que precisam de uma nova postura da nossa parte. É como se o Espírito Santo tirasse a casca grossa de pecado que nos envolvia. Mas a partir daí, ele continuasse a obra em nosso coração, removendo aos poucos toda a impureza e todo o hábito prejudicial que interfere no nosso relacionamento com Deus. Quando nós não nos submetemos ao Espírito de Deus e insistimos em viver como antigamente, isso revela a nossa falta de maturidade. Se você recebeu Jesus em seu coração, saiba que Ele quer, mais do que te libertar dos vícios e dos pecados ligados à área sexual, que são os mais valorizados pelo meio cristão. Jesus quer fazer uma obra completa no seu coração. Ele fará de você uma pessoa melhor, mais sensível, mais compreensiva, mais compassiva, mais honesta, que não seja preconceituosa, que seja mais paciente, um pai melhor para seus filhos, um marido melhor para sua esposa, ou uma mãe e uma esposa melhores do que você tem sido. Apenas permita o tratamento de Deus em sua vida. Eu quero orar por você. Senhor, nos ajuda a vencer o pecado e nos liberta de tudo que nos afasta de Ti. Completa a obra que um dia o Senhor começou em nossa vida. Faça com que sejamos pessoas melhores a cada dia. Nós nos submetemos ao Seu Santo Espírito e reconhecemos que somos totalmente dependentes do Senhor. Eu oro em nome de Jesus. Amém.
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0: Alô, turma, o amor a gente não explica. Não adianta vir com esse papo de dizer, não, eu me domino, eu sei me segurar, porque eu não vou me apaixonar. Não, conversa fiada. Se apaixonou, meu amigo, você se apaixonou? É difícil. Aquele sorrisinho dela, aquele perfume que ela usa, o cheiro do cabelo. E quando o telefone toca, você diz assim, é ela. O zap tocou? É ela. Não, não é ela. É porque tu já tá com ela na mente, né, cara? O teu HD só processa ela. O sorriso, a voz, aquele jeitinho diferente que só ela tem. Mas o amor você não pode tocar. Então vamos a uma tradução que tem tudo a ver. Boy George com Love is Love.
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Nunca deixa os momentos difíceis te abalar, tá ligado? Tudo passa. É isso aí. 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
3: Horas e 6 minutos.

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0: 啊，冒汗。
1: E para abrilhantar esta noite, esse encontro especial, vamos receber com muito carinho um dos maiores nomes, dos maiores cantores da música popular brasileira, com muito orgulho. Com vocês,
0: a voz do talento de Zé Ramalho. Bom, Zé.
1: Obrigado pela presença.
0: Olha a voz, homem.
2: É um prazer estar participando aqui desse momento da dupla Chitãozinho e Chororó, junto de uma plateia tão nobre e seleta.
3: 5:33.
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2: Seis horas e 14 minutos.

Eu não conseguiria cantar se não fosse vocês aí dando força. Obrigado, viu, gente?

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1: A minha estrelinha. Que saudades. Hoje eu não estou bem. Sabe, às vezes não é fácil tentar ser forte o tempo todo. Às vezes estou sorrindo. Sorrindo por fora. E com o coração sangrando por dentro. Porque não é fácil levantar todas as manhãs e ver que você não está mais aqui.
2: Nove horas e 11 minutos.

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As pessoas que a gente ama, jamais vamos deixar, mesmo que já tenham partido. É que o sentimento que a gente tem por alguém é nosso, ele fica guardado em quem não deixou escondido. E ter conseguido dizer o que eu senti em vida é o que fez a minha voltar a ter sentido. Quando chega a saudade, uma pergunta me ocorre: para onde vão as estrelas quando morrem, se elas já estão no céu? Aí eu lembro que elas continuam onde estão, só mudaram de papel. É como as pessoas que a gente ama quando se vão. Antes estavam presentes em nossa vida, agora a vida delas está presente na nossa. E a pessoa que partiu já ter me ouvido dizer eu te amo traz a certeza de que o tempo leva o passado, mas não o que passamos. Quando estiver triste, olha para cima, olha para o céu e lembra que tudo está onde sempre esteve, aí dentro, mesmo tendo mudado de lugar. Então olhe para o lado e agradeça a quem ainda está. Se você não deixar o sentimento para trás, as pessoas que você ama jamais vão te deixar. É um ciclo, segue em frente. A gente não perde

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2: Atenção, senhores e senhoras, está entrando no ar mais um The Music Coffee Time. A partir de agora você ouve as grandes emoções da sua vida, é de um jeito especial. Como é que tá por aí? Tudo bem? Ah, que bom então, hein? Eu sou Diego Ferrari e estou com você a partir de agora, levando alegria no teu rádio, em forma de canção, do passado, de volta pra você. As grandes emoções dos anos 70, 80, 90, até 2000 também a gente traz de volta, aqui pra você, na edição de hoje, especial. Aumenta o som, The Music Coffee Time já está no ar.

0: Você está na melhor sintonia com o nosso The Music Coffee Time. A gente vai para um break e daqui a pouco tem mais. Não sai daí.
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5: Hora certa.
6: 10 horas e 56 minutos.
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0: Ei, você aí, estamos de volta pra você ouvir o The Music Coffee Time. Aqui você aumenta o volume e a gente toca o melhores dos anos 70, 80, 90, aqui no The Music Coffee Time.
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0: Love Time, as grandes emoções da sua vida estão aqui. A gente volta já.
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2: Hora certa.
3: 11 horas e 12 minutos.
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5: Muitos dizem que a morte é a única certeza da vida. Nunca estamos preparados para perder alguém que amamos. Nunca. Pelo menos eu não estava. E ao me deparar com aquela notícia, eu fiquei devastado. Meu mundo caiu. Eu entrei em negação total. Eu só queria que alguém me abraçasse e me dissesse que era tudo mentira. Mas não foi. 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
3: Eita, coisa boa, de volta com o nosso The Music of Time. Então aumenta aí o volume, estamos chegando de volta com os grandes clássicos pra você.
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0: Oh, que bacana! The Music Coffee Time, as grandes emoções da sua vida. A gente volta já, não sai daí.
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2: Hora certa.
3: 11:28.
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5: Tudo bem agora?
6: Tá tudo bem. Você descansou.

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5: Voltamos com The Music Coffee Time, as grandes emoções da sua vida.
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0: Oh, que bacana! The Music of Time, as grandes emoções da sua vida. A gente volta já, não sai daí.
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2: Hora certa.
3: 11 horas e 43 minutos.
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5: Independente do tempo que passe, vou sentir saudades eternas da sua presença, do seu carinho e do seu conforto. 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
4: Atenção, senhores passageiros, estamos de volta com The Music of Time.
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0: Isso é The Mills Coffee Time. As grandes emoções da sua vida estão aqui. A gente volta já.
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5: Hora certa.
6: 11:58.
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8: As pessoas que a gente ama jamais vamos deixar, mesmo que já tenham partido. É que o sentimento que a gente tem por alguém é nosso, ele fica guardado em quem não deixou escondido. E ter conseguido dizer o que eu senti em vida é o que fez a minha voltar a ter sentido. Quando chega a saudade, uma pergunta me ocorre: para onde vão as estrelas quando morrem, se elas já estão no céu? Aí eu lembro que elas continuam onde estão, só mudaram de papel. É como as pessoas que a gente ama quando se vão. Antes estavam presentes em nossa vida. Agora, a vida delas está presente na nossa. E a pessoa que partiu já ter me ouvido dizer eu te amo traz a certeza de que o tempo leva o passado, mas não o que passamos. Quando estiver triste, olha para cima, olha para o céu e lembra que tudo está onde sempre esteve. Aí dentro, mesmo tendo mudado de lugar. Então olhe para o lado e agradeça a quem ainda está. Se você não deixar o sentimento para trás, as pessoas que você ama jamais vão te deixar. É um ciclo. Segue em frente. A gente não perde quem vive na gente.
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9: Eu só tô passando aqui pra te falar o quanto você me faz falta. Já tem um tempo que você deixou a gente, né? Perder você foi a pior experiência que eu já tive na minha vida. A tua morte também foi a minha morte por dentro. E eu sei que nessa vida a gente não vai poder mais dar aquele abraço que a gente dava sempre. É por isso que eu peço a Deus todo dia que a gente ainda possa se encontrar lá no céu. Só mais uma vez. 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Você nunca vai.

0: Dar com menos de um quarto de tanque em viagens, principalmente porque você não sabe a distância do posto de combustíveis mais próximo. Chegou na reserva? Corre para um posto!
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0: 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Dicas para uma viagem segura com o seu carro. Antes de pegar a estrada, não se esqueça de verificar o sistema de freios do seu carro. Confira se o nível do fluido de freio está certo e também verifique se não há nenhum vazamento aparente no sistema. E caso ouça barulhos estranhos ou ainda sinta o pedal mais duro que o normal, leve seu carro para uma revisão urgente. 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Dicas para uma viagem segura com o seu carro. Vai viajar de carro em outro país? Então, antes de partir, procure conhecer as leis de trânsito no país que vai visitar. Exemplo, tem países que exigem que o motorista porte um bafômetro. Outro país multa o motorista que trafegar com um carro muito sujo. São muitas leis, muitas vezes malucas. Evite problemas e multas. Informe-se antes. 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
1: Boa tarde.
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Levanta uma mãozinha pra cima. Um dia João Batista estava batizando e de repente ele olhou lá atrás e disse: aquele lá é o Cordeiro de Deus que tira o pecado do mundo. Ele vos batizará com o Espírito Santo.

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Aí eu lembro que elas continuam onde estão, só mudaram de papel. É como as pessoas que a gente ama quando se vão. Antes estavam presentes em nossa vida, agora a vida delas está presente na nossa. E a pessoa que partiu já ter me ouvido dizer eu te amo, traz a certeza de que o tempo leva o passado, mas não o que passamos. 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

0: 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Como se descreve o vazio, o silêncio, a ausência, o pedaço de nós que se ausentou.
1: O amor fere. O amor deixa cicatrizes. O amor machuca e marca. Qualquer coração. O amor machuca e marca. Qualquer coração que não é resistente ou forte o suficiente para receber muita dor, recebe muita dor. O amor é como uma nuvem, ele contém muita chuva. O amor fere.
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3: É casal raiz. 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

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Na eternidade das lembranças, encontramos consolo para a finitude da vida. 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

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É que o sentimento que a gente tem por alguém é nosso, ele fica guardado em quem não deixou escondido. E ter conseguido dizer o que eu senti em vida é o que fez a minha voltar a ter sentido. Quando chega a saudade, uma pergunta me ocorre: para onde vão as estrelas quando morrem, se elas já estão no céu? Aí eu lembro que elas continuam onde estão, só mudaram de papel. É como as pessoas que a gente ama quando se vão. Antes estavam presentes em nossa vida, agora a vida delas está presente na nossa. E a pessoa que partiu já ter me ouvido dizer eu te amo traz a certeza de que o tempo leva o passado, mas não o que passamos. Quando estiver triste, olha para cima, olha para o céu e lembra que tudo está onde sempre esteve, aí dentro, mesmo tendo mudado de lugar. Então olhe para o lado e agradeça a quem ainda está. Se você não deixar o sentimento para trás, as pessoas que você ama jamais vão te deixar. É um ciclo. Segue em frente. A gente não perde quem vive na gente.

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Robin. Embora muitos dizem que a morte é a única certeza da vida, nunca estamos preparados para perder alguém que amamos. Nunca. Pelo menos eu não estava. E ao me deparar com aquela notícia, eu fiquei devastado. Meu mundo caiu. Eu entrei em negação total. Eu só queria que alguém me abraçasse e me dissesse que era tudo mentira. Mas não foi. E até hoje você não voltou.

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1: Fala, ouvinte! Seja bem-vindo ao programa mais top do universo. Eu sou Dani Alves, nordestina da gema, diretamente de Fortaleza, Ceará, e tenho a missão de fazer você vibrar com a melhor sequência dançante das galáxias. Vou tocar só as melhores para que você afaste todo o mau humor e seja mais feliz hoje. Aumente o volume no máximo, porque a primeira vai tocar agora. Curte aí!
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1: Aqui é sempre top. E com a sua companhia fica ainda melhor. Muito obrigada por estar ouvindo o Top Music. Essa sequência é feita com muito carinho pra você. E podemos bater um papo agora nas redes sociais. Procura aí Dani Alves Locutora, que você vai me encontrar fácil. E assim eu vou poder te conhecer melhor. Me chama aí. Enquanto isso, eu vou tocar mais música top pra você. Curte aí.
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0: Sério, que sequência topzera é essa, meu filho? Tá curtindo? Eu estou amando, mas eu sou suspeita pra falar, né? Eu quero saber de você. Deixe seu comentário nas minhas redes sociais pra eu saber que você está ligadinho aqui no Top Music. Aqui é 100% Good Vibes, levando a vida sempre de boaça, ouvindo boa música para relaxar e dançar. Aumente um pouco mais o volume que você está no Top Music da Dani Alves. Escute aí!
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1: Sempre com a melhor sequência disparada na audiência. Esse programa só é top mesmo, porque você está aí me dando uma moral. E eu quero agradecer a Deus por ser locutora e poder apresentar o programa mais dançante das galáxias. Deu até vontade agora de curtir uma praia, tomar uma água de coco e curtir a maresia. Você curte? Vem comigo! Chama a mamãe pra dançar também, que isso aqui é feito pra você sorrir, dançar e vibrar. Curte aí!
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1: Uma sequência eletrizante com gosto de quero mais do Top Music. A parada é diferenciada, sempre no seu ritmo, sempre do seu jeito, feito pra você que ama boa música. Espero que toda essa sequência esteja te fazendo muito bem, porque o nosso objetivo é entreter você e te deixar na melhor vibe possível. Então, dance, dance! Você está no Top Music. Curte aí!

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1: Te falei que aqui é top, né? A melhor sequência dançante feita pra você. Muito obrigada por me fazer companhia. É muito bom ter você aqui. Receba meu abraço virtual. Você que é nordestino arretado e está em Fortaleza, no meu querido Ceará. Você que está no Rio Grande do Sul. Você que está em São Paulo, Rio de Janeiro, terra dos meus queridos DJs de funk que eu gravo muito. Você que está no Amazonas, Bahia, Maranhão, Pará, Goiás, Paraná. Um abraço todo especial para todos os DJs do meu Brasil que levam a minha voz para todos os shows com eles. Você que está em qualquer lugar desse universo, muito obrigada por sua audiência. Desejo o melhor dessa terra para você. Desejo muita saúde e paz para sua casa. Desejo muita coragem para você correr atrás dos seus sonhos. E desejo você aqui no próximo programa me fazendo companhia. O programa Top Music vai ficando por aqui. Eu sou Dani Alves e espero você no próximo programa. Tô indo nessa. Tchau.
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4: 18 horas e 27 minutos.
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1: Com essas, a gente finaliza a edição do Toca Aquela. Bom demais ter você aí, curtindo esse programa que recorda o passado. Fui, até a próxima.
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2: Boa noite.
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0: E aí, estamos chegando e começando mais uma edição do programa As Preferidas do Velho. Como é bom contar com você nesse fim de semana. Fim de semana maravilhoso. Alô, alô, bonitão. Você bonitão, você bonitona, onde quer que você esteja, para onde quer que você vá, vamos lá fazer o nosso programão aqui com qualidade, com muita diversão, sem perder o brilho, é claro, do fim de semana. Para quem já conhece, o programa As Preferidas do Velho, né? Vai ao ar todo fim de semana trazendo o melhor da saudade. Sabe aquelas músicas do passado? Aquelas dos anos 80, dos anos 90 e o início dos anos 2000? Pronto, essa é a nossa missão, é trazer a animação do fim de semana e aquela saudade do passado, aquelas músicas que foram a trilha sonora dos nossos pais e nossas também, por que não dizer, pra gente que já passou dos 30, tá aí quase quarentão e por aí vai. Eita, tempão bom que não volta mais, né? Muito prazer, eu sou o Renato Neves, o seu amigão aqui do rádio, e a gente segue juntos então em duas horas de programa só nosso, só da gente aqui, trazendo a qualidade, sucesso, animação e o melhor do seu fim de semana, é claro. Um beijo pra você em casa, um beijo pra você no trabalho, um abração pra você no trânsito, onde quer que você esteja ou para onde quer que você vá. A alegria a partir de agora é garantida e a saudade também. Programa As Preferidas do Velho.
1: É

0: embora então aqui no Zãozão da nossa rádio. Um fim de semana maravilhoso para todo mundo. A saudade está no ar. E a magia do fim de semana, agitando a galera, curtindo aí o nosso som. Solta o som, DJ! Liberta! Eita, coisa boa! Eram as frases que a gente ouvia lá nos anos 80, nos anos 90. Muito bom, de verdade. O tempo que marcou aí a memória de muita gente. E você, na sua opinião, qual foi a década que marcou você e a sua vida? Os anos dourados, por assim dizer. Pra mim, foram os anos 90. Nada supera os anos 90. Ô, época boa, tudo era bom, tinha aquele gostinho diferente, as amizades, as namoradas. Hoje tá tudo, claro, muito mais moderno, né? Internet, a azaração já começa ali pela internet, a cantada junto à menina que você gosta. Naquele tempo não tinha isso não, hein? Naquele tempo a gente era cara a cara, é. Levasse um fora, era na hora, assim ó, pra todo mundo ver. Então, dessa forma, você já sabe como é que funcionava os anos 80, os anos 90, uma época que marcou a vida e a geração de muita gente. Vamos lá, então. Menos papo, mais músicas. Tem muita coisa boa pra rolar por aqui. São 2 horas de programa e o melhor do rádio pra você. Aumenta o som. Vem com a gente.
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0: programas preferidos do velho. Vai dar uma pausa pequenininha, mas a gente volta já já trazendo muito mais músicas, muito mais saudades e, é claro, o melhor do seu fim de semana também. Meu abraço para o Sandro Rogério, tá sempre junto conosco. A Emanuela Maria. Oi, Manu, como é que tá você? Fez aniversário aí esses dias, não foi? Obrigado, viu, Manu, pelo carinho e por dividir conosco esse momento tão especial. Se é uma data importante pra você, é importante aqui pra gente também, viu? A gente volta já. Beijo no coração. Aguenta a mão aí.
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1: E já de volta ao programa As Preferidas do Velho, o melhor do seu rádio. Mais uma vez, muito prazer pra todo mundo. Eu sou o Renato Neves, o seu amigão aqui do rádio, para que você saiba com quem está falando, né? Quem tá falando com você sou eu, o Renatão, o Bonitão, para estar contigo aí em 2 horas de programa, trazendo muita saudade e o melhor dos anos 80, dos anos 90 e o início dos anos 2000. Abraçar os meus amigos motoristas, a você mototaxista, a você caminhoneiro, a você aí, quem sabe, de boa, de férias, do trabalho, curtindo o fim de semana, evidão, hein? Você merece, aproveita, claro, para descansar muito. A gente sabe, a gente que é trabalhador, a gente sabe que as férias passam assim, ó, rapidinho. Por isso tem que aproveitar cada momento, cada segundo, porque no instante passa e aí tem que voltar ao batente e tudo mais. Então você merece, tá? Boas férias. E para quem tá acompanhando a gente pela primeira vez, seja muito bem-vindo, seja muito bem-vinda. Este é o programa As Preferidas do Velho, que traz o melhor do seu fim de semana junto com o melhor da saudade. Aquelas músicas que foram a trilha sonora de muita gente. Galera que hoje tá com 30, 40, 50 e que tem muita história boa para contar. Vamos lá então, aumenta o som, sigam-me os bons, porque o melhor da saudade continua. As pre-

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1: Programas preferidas do velho aqui no seu Dion, muito mais rádio e muito mais você no ar. O meu abraço a você dona de casa, a você trabalhador, a você no trânsito, a você dando aquele rolê com a galera. E aí galera, tudo massa? Valeu o carinho da sintonia. A você que acompanha pela rede mundial de computadores, pelos aplicativos, website, a você que chegou aqui de paraquedas pela primeira vez, descobriu a nossa rádio, a nossa sintonia, o nosso site, tá ouvindo pela Alexa, são tantas plataformas e eu quero saber de onde, de qual parte do Brasil e do mundo você tá acompanhando o nosso programa. Siga-nos nas redes sociais, pode ser aqui da rádio ou então o meu também, tá? Pra gente ter esse contato direto. É o @RenatoNeves42. @RenatoNeves42. A gente se encontra lá também nas redes sociais. Falou? Vamos embora porque vem chegando mais músicas, o melhor do rádio e o melhor da saudade pra você.

0: Programas preferidos do velho, vai para o intervalo e volta já já, trazendo muito mais som legal aqui na nossa sintonia. Sintonia que contagia, o programa favorito do seu rádio e de muita gente. Ah, fala a verdade, o melhor do fim de semana. Deixa de modesta. A gente volta já, não sai daí não.
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7: 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Nunca. Pelo menos eu não estava. 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Meu mundo caiu. Eu entrei em negação total. 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
2: E já de volta, trazendo pura alegria no seu rádio. Como é bom dividir com você esse fim de semana maravilhoso, maravilhoso, bom demais. Abraçar você, aniversariante, a você ligando o rádio agora, a você chegando aqui pela primeira vez, programas preferidas do velho. Fala aí, bonitão! A você aí que tá junto conosco em qualquer lugar do Brasil! Um Brasil de audiência! Um sucesso completo aqui no seu rádio todo fim de semana comigo, o Renato Neves, seu amigão da comunicação, o seu amigão do rádio. Vamos lá, tá preparado? Abrindo mais uma hora com muita música, com muita saudade e esse nosso jeito de comunicar, de fazer FM que só a gente tem, agitando o seu fim de semana e trazendo pura alegria através das ondas do rádio. Vamos lá, aumenta o som, galera!
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